0: José Valente.
1: Ora, o José Valente...
0: José, já muito.
1: Pois, o José Valente...
0: Pode ser muita coisa.
1: Sabe quem é o José Valente? Então, o Valente, o José Valente, aquele... Aquele tipo...
2: José, conheço o
3: José Valente.
2: Valente já nem tanto.
3: Agora o José Valente.
2: Esse nome não é estranho. Espera lá. Não é aquele tipo que toca acordeão? Ah, não é...
4: Oh, opa,
5: mas olha só,
4: o que eu percebo disso é aquele gajo.
5: Quem é o José Valente?
4: José qualquer coisa, pá. Está aqui mesmo debaixo da língua e não sei, cara. Só te posso dizer que o tipo é uma autêntica enciclopédia no que toca aos sítios para comer as melhores francesinhas do Porto.
6: Quem é o José Valente?
7: José Valente? Sei lá.
6: Estou para o nada?
7: José Valente? Não.
8: José Valente?
6: Quem é o José Valente?
8: O José Valente? Ah, é um outro banco.
4: Ainda há dias me encontrei na baixa e lá estava eu.

0: Valente, valente, valente.
1: Os da Valente.
0: Ah, o Valente da viola.
1: É aquele que
0: da viola toca, Valente.
1: Toca aquele violino.
2: José Valente.
3: José Valente, pois.
1: Umas coisas,
3: mas... Não é como se Valente.
1: Ah,
3: já sei. Ah, valente,
2: então.
3: Já também, não. Você já é valente, então.
2: O diretor.
3: Mas quem
2: estás-me a provocar, é? Quer andar a pular?
3: Toda a gente sabe quem ele é.
2: É que eu começou, pá.
4: Quem é o José Valente?
5: Não sei, não estou muito...
6: Não sei quem é o José Valente.
5: Quem
6: devia conhecer? Nunca ouvi falar. Não sei. Não, não conheço.
5: O que é? Artista plástico?

0: é que é, menino? Diga lá, José Valente. Ah, Valente, Valente. Olha, não sei. Eu lá na minha terra conheço um Manel Corajoso e o sobrinho, o António Intrépido. Agora o José Valente, só se for primo, não sei. Ou será que é aquele das violas? Toca-se num rabocão, assim, um rabocão grande, não sei. Não sei se ele fazia umas cantigas assim de amor. Olha, boa, eu estou a ouvir.
1: José Valente? Oh, claro que sei muito bem quem é. Médio centro, joga no Persebaya Surabaya, esse clube extraordinário da Indonésia. Ah, já sei. É o poeta galego. José Ángel Valente. Não? Ah, não. Peraí. Morreu no Porto de Mauro Augusto. Ah, também pode ser, acho que houve um puto para que foi ao The Voice, exato. Exato, um puto, José Valente, de voz, 17 anos. É verdade, 17 anos. Ah, no Brasil até há escolas com o nome dele. Não, ele não está ligado ao golfe. Organiza eventos e tal. Ah, também pode ser. Ah, um José Valente que é engenheiro informático, formou-se na Universidade de Aveiro ou do Algarve. Começa com A, é uma delas. Também há um José Valente que é especialista em seguros de vida. Dá jeito. Ah, peraí. Mas está. Transportes Valente. Transportes José Valente. Aliás, este é o nome da empresa. Depois uma só vai na estrada, mas está a ver. Transportes Valente. Mas é. Na verdade, a empresa chama-se José Valente. Ah. Mas. Peraí. Como é que me estou a falar destes valentes todos? Estou-me a esquecer do acordeonista, claro, uma grande esperança para o futuro, da música, um grande acordeonista. Mas depois é chato, então, sempre a confundi-lo com um gajo que é violinista, ou assim uma merda.

0: ao José Valente. José Valente, conheci-o há uns tempos, há uns anos, talvez.
1: José Valente. Felizmente eu conheço José Valente. É um tipo assim inconformado, né? Um tipo assim insatisfeito. O José é alguém que preenche todos os espaços de tempo com suas palavras e suas histórias e sua presença, mas também presenteia com pausas. Pausa e presença. Nessa pausa-presença, José é um presente.

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3: 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Desinquietam e ainda acabam por metê-lo nalguma. Está sempre a ler livros e não faz a vida dos rapazes da idade dele. 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Ganhava pouco. Neste último ano passou a ganhar cada vez menos. 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

0: Cantando Eu Sou, de Tiago Nacarato y Miguel Araújo, en su disco Peito Aberto. El disco contiene esta canción, Peito Aberto, que le da título y que es una composición del propio Tiago Nacarato.
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0: Que alegria, que honra. Salve, Tatonho.
1: Que prazer imenso. Grande mestre, irmão.